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1: 9:01.
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0: Vai, boiadeiro!
1: Parece que eu já quero sentar aqui num bar em Goiânia mesmo e já começar a beber ouvindo essa.
0: Pronto.

0: 9:31.
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Existe uma teoria que se chama 90-10, onde uma pessoa tem 90% daquilo que você procura em alguém. Só que você foca naqueles 10% que falta. Aí você sai pra rua, se aventura, e realmente você encontra aqueles 10%, mas não se deu conta que perdeu os 90%.

0: 10:02.
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0: 10:32.
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0: 11:03.
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15: 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Acabou. Não tem mais nada. É o vídeo acabou.

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1: 11:31.
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0: Este DVD, nós da banda Cosmo Express, fizemos especialmente pra você.
1: Pra você que faz parte da história dos 37 anos dos Meninos de Ouro.

0: devido ao sucesso da música Peito Apaixonado, nós do San Marino resolvemos gravar mais uma música em homenagem a todos vocês de casa, é ou não é, Negão?
1: É claro, Magrão, e a gente canta pra vocês.
0: Então, gente, chegando, foto 3x4 pra gente cantar assim pra vocês.

0: maiores poetas do Brasil.
1: Sem chorar.
0: Parabéns, Ronaldo. Deus te abençoe, te dê muita saúde, meu irmão.

0: 5 horas, em ponto.
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1: 5 horas e 22 minutos.

0: 5:43.
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3: 6:01.
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2: 6:30.
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1: 7:00.
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1: 7:32.
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1: 8:02.
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0: tudo certinho, tudo bacana, muito prazer, eu sou Dinho, teu amigão. A partir de agora te faço companhia, a gente vai juntinhos aqui na Mais Ouvida, a sua Integração FM. Excelente manhã de sexta-feira pra você.
1: Ô Dinho, já é sexta-feira?
0: Ah, já é sexta-feira, rapaz! Hoje é sexta-feira, coisa boa!
2: Imagina uma sexta dessa daí.
0: No começo,
2: nós tudo tomando gelada.
0: Que gelada?
2: Em redor da costela.
0: Café.
2: E chope.
0: A costela tem
2: gelo e coisa. E bem no fundinho assim.
0: Uma JBLS.
2: Uma JBLS.
0: Ah, sabia.
2: Já olha pro outro. E a costela pegando fogo e o carvão e cerveja e coisa e luz.
0: Esse bebê não dirige. Essa sexta-feira maravilhosa, sexta-feira tá liberado já, mas só depois do expediente, né? Tem gente achando que pode. Ô, gente, é só depois do expediente, tá? Vamos combinar o seguinte, tem que trabalhar pelo menos até o meio-dia, né? Porque certamente se não fez até o meio-dia, não vai ser de tarde que vai fazer. Vamos falar a verdade, não? A gente tem que jogar limpo aqui, né? Ficar mentindo, dizer, ah, não, sexta-feira de tarde eu vou resolver. Ah, para, né? Para. Você nem começa.
3: Não começa não, que eu te bloqueio. Eu já te bloqueio, você não vai saber nem de onde vem a bloqueação.
0: Você começa mentindo pra mim na sexta-feira, tá? Você nem vai saber de onde vem a bloqueação. Bom dia pra você. 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Bom dia para você, uma boa sexta-feira, que a gente possa ter uma sexta-feira maravilhosa, cheia de coisas boas, né? Ah, o tempo pode estar nublado, o tempo pode estar não sei o que, se vendo até canivete, mas sexta-feira nada estraga. Alegria, principalmente a alegria do povo brasileiro. Bom dia, a gente vai juntinhos até o meio-dia. Já tem a previsão do tempo.

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Vamos lá para a previsão do tempo dessa sexta-feira. Temperatura nesse momento, atualizando aqui o nosso termômetro, na marca dos 15 graus. O tempo volta a ficar instável no vale. Desde a madrugada, nas primeiras horas da manhã, já podem ocorrer pancadas de chuva isoladas. No amanhecer também pode ocorrer a formação de nevoeiro em alguns pontos da região. O dia começa com nebulosidade variada e o sol até pode aparecer em curtos períodos no vale. Mas com o avanço de uma área de baixa pressão ainda pela manhã, a nebulosidade aumenta. Favorece a continuidade das pancadas de chuva isoladas. O amanhecer será ameno, ao longo do dia o tempo segue agradável. A mínima para hoje, 12 graus, a máxima de 21 graus. Já para amanhã, sabadão, instabilidades atuam sobre o sul do Brasil e o tempo fica instável no vale. Nebulosidade predomina, com condições para ocorrência de chuva ao longo do dia. Em alguns momentos, a chuva poderá ocorrer com intensidade moderada, acompanhada de temporais, rajadas e vento, raios em pontos isolados da região. O dia começa com temperaturas baixas e condições para a formação de nevoeiro. Temperatura mínima para amanhã, sabadão, 13 graus, a máxima de 19 graus aí. Domingo, estabilidade ainda continua, aliás, estabilidade continua até segunda-feira, né? Domingo, a presença do sol, na segunda-feira também, mais possibilidade de pancadas de chuva ao longo do dia. Então vai melhorar mesmo lá na terça-feira, quando o sol tomar conta, né? Até quarta-feira, mas na quinta-feira da semana que vem a chuva já retorna à região dos vales. 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
0: Muito bom dia para você.
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0: Conectando corações, a gente vai juntinhos na manhã dessa sexta-feira. Bom dia pra você em casa, no trabalho, no trânsito, dando aquela carona pra gente. Pra ter Henrique Martin, Juan Santana,

0: meu irmão, atenção homens, agora essa conversa entre você e eu você, você. Ó, seguinte, explicar pra você, meu irmão, seguinte, ó, quando a sua mulher disser pra você, faz o que você quer, você faz tudo, menos o que você quer, entendeu? Se ela chegar e falar assim pra você, tá bom, faz o que você quer. Você não faz de jeito nenhum, que você não faz o que você quer. Você faz outras coisas, mas não faz o que você quer. Entendeu? É fácil traduzir a linguagem das mulheres. Às vezes os homens complicam o negócio. A mulher quando diz sim, pode ir. Por exemplo, ó, vou dar exemplos práticos aqui pra você entender bem. Ó, quando a mulher fala assim, pode ir, significa o quê? Não vai. Não. Pode ir sim, não tô brava. Meu amigo, isso significa que se você ir, você tá, ó, sete palmos debaixo da terra. Entendeu? Pode ir. Vai, pode ir, eu deixo. Você fica em casa, você não sai por nada. Nada nesse mundo você sai de casa. Ah? Tá bom? Então quando a mulher diz sim é não, entendeu? Então de maneira bem prática, quando a mulher diz sim é não. E quando ela diz não, também é não, né? Então, bem simples. Você não complica a sua vida, é bem prático, né? Quando ela diz sim é não e quando é não é não. Então, fácil, né? Ó, galerinha, vamos lá para mais um intervalinho. Já, já, depois do intervalo, tudo em volta, trazendo muito mais. E sai daí não, já, já tem mais.
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0: gente continua amanhã dessa sexta-feira. O tempinho tá nublado, tá chovendo, né? Chove algumas cidades aí da região dos vales, né? Mas nada desse mundo estraga a alegria da sexta-feira. Bota um temporal que for, tá? Bota chovendo, né? Bota não sei o que, bota não sei o que, mas hoje é sexta-feira.
1: Hoje já é sexta-feira?
0: É sexta-feira, sexta-feira. Olha, gente, sexta-feira eu tenho que fazer uma pergunta séria aqui pra você, né? Às vezes eu fico brincando, né? Você diz, ah, o Dinho não fala sério. Falo sério, sim. A gente fala muita coisa séria aqui no programa. E eu quero que você preste, para de rir, rapaz. Eu quero fazer uma pergunta séria pro povo aqui. Você fica rindo, daí parece que eu vou fazer uma pergunta engraçada, não é? É uma coisa séria. Ó, para tudo que você tá fazendo aí. Você tá trabalhando agora? Para tudo que você tá fazendo. É, pra você que tá dirigindo, encosta o carro. Agora um negócio sério aqui no programa. É o seguinte, ó. A pergunta é o seguinte.
2: Você tem café?
3: Tem.
2: Quer café?
3: Quero café! Quero café!
0: Tem cafezinho aí? Já rolou o cafezinho? Já fez o cafezinho passadinho de hoje? Isso aqui é sério. O negócio do café é uma coisa séria, não é brincadeira, não. Você já tomou seu cafezinho hoje, café passado? É, tem que ser café passado, né, gente? Quando eu falo café, eu falo café passado. Você não me vem com aquele chacheto, não sei das quantas. Que aquilo não é café nem aqui, nem não sei aonde, tá? Você já fez o cafezinho passado, você põe lá. Ah, mas não tem filtro, usa meia. Já expliquei aqui, ó. Você usou meia ontem, já tá limpa já. Pode botar lá no lugar do filtro café, não tem problema. Até dá um gostinho mais encorpado. Dependendo aí, né? Pode ficar um pouquinho amargo às vezes, mas azar. Aí você faz o café passado e você toma seu cafezinho passado. É, e sem açúcar, gente, ó, porque tem um povo aí, que eu não vou citar nomes, ouvindo a rádio, mas sabe que é. Você sabe que eu tô falando você agora, né? Tem um povo aí que, se eu citar nomes, o pessoal faz o seguinte, ó, põe 5 colheres de açúcar no café. Ô, gente, isso não é café, gente, isso é melado. É outra coisa, é chimia de café. Entendeu? Então você não põe por nada nesse mundo, você põe açúcar no café. Você não faça essa bobagem, porque senão, ó,
4: nem que... Não começa não, que eu te bloqueio.
0: Você não vai saber.
4: Eu já te bloqueei, você não vai saber nem de onde vem a bloqueação.
0: Nem de onde vem a bloqueação. Então você não coloca açúcar no seu café de jeito nenhum, tá bom? Vamos lá, agora 10 minutos faltando para as 9. 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Muito bem, galerinha. 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Maravilha!

0: Muito bom. Os conflitos tendem a se encerrar e você encontrará uma sensação de harmonia. Bons sentimentos vão trazer alegria para sua sexta-feira. Cor do dia é o roxo, número de sorte 19.
1: Touro.
0: Os estudos estarão favorecidos para você nesta sexta-feira, Taurino. Por isso, hoje é um momento para pensar naquilo que você quer desenvolver e aprender. Troque informações com as pessoas à sua volta e esteja aberto àquilo que eles podem te ensinar. Cor do dia é o marrom, número de sorte 15.
1: Gêmeos.
0: Evite conflitos com amigos próximos para não trazer aborrecimentos para o seu dia, geminiano. Faça o possível para manter um clima de paz e o seu dia será muito mais leve. A ordem do dia é paz no coração. Cor do dia é o cinza, número de sorte 7.
1: Câncer.
0: Coloque empenho em todas as suas tarefas, canceriano. Hoje será um dia de muito trabalho e de trabalho intenso. Você será capaz de ultrapassar qualquer obstáculo no seu caminho e a força de vontade será a chave para o seu sucesso. Cor do dia é o amarelo, número de sorte.

0: excelente sexta-feira para todo mundo. A gente continua. Zenata e Cristiano, Cadeira Cativa. Bom dia.
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Bom dia, uma boa sexta-feira. Tá chovendo, mas tá chovendo estrelas. Excelente manhã pra você. Obrigadão demais aí pelo carinho da audiência. Companhia, já já eu volto trazendo o recado dos ouvintes. Galerinha que tá participando com a gente, vê nosso WhatsApp. Se manda o seu recado, viu?

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Sexta-feira maravilhosa, cheia de energias positivas. Sexta-feira é um dia especial, né? Mas você já parou pra pensar que todos os dias são dias especiais? Aí você vai dizer, ah, Jim, mas que conversa mais clichê, que papinho mais xarope. Dizer que todo dia é especial, tô cansado disso. Mas já pensou quanta gente queria estar aqui hoje? Quanta gente ficou, né? Que a gente compartilhava momentos incríveis e que já não estão mais.

amizades entre a gente. Você já parou pra pensar nisso? Como cada dia especial, como se a gente pudesse voltar com algumas pessoas, né? Que já partiram, que nos deixaram e deixaram saudades tremendas. Já imaginou se elas estivessem hoje, aqui, hoje, nesse dia, fora do seu lado, pudesse te dar um abraço? Ia ser a coisa mais maravilhosa do mundo. Por isso, aproveite, aproveite todos os dias com todo mundo que você gosta, até com quem você não gosta também. É, tem disso, a vida tem disso, é que saber compartilhar momentos, né? É, gente. Então, ó, se ninguém diz pra você, eu vou dizer, você é especial. Eu não sei o que você tá passando aí na sua vida, se tá num momento maravilhoso, se tá num momento complicado, se tá num momento difícil. Eu não sei o que tá passando aí na sua vida, mas eu quero dizer pra você que você é especial. Tudo vai dar certo. Fica calmo, ó. Respira. Tudo vai dar certo. Tudo passa nessa vida. Tá bom? Bom dia, bom dia. Vamos lá, galerinha. 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

0: gente, Ricardo Gaúcho. E aí, Ricardão, como é que você tá, meu amigo? Tá lá em Uberlândia, Minas Gerais, curtindo a programação, valeu. Ô, Minas Gerais, saudade de comer um pãozinho de queijo lá em Minas, gente. Coisa boa, né? Um torresminho, né? Já passa por Minas, já vai pra Goiás também, né? Que é quase a mesma vibe, né? O pessoal gosta de um torresminho também, né? Um abraço lá pra galerinha em Uberlândia. O Edson Fischer na companhia com a gente. Alô, Edson. Rogério Haas. Tem mais Ademilde Ecker. Alô, Ademilde. Bom dia, querida. Uma boa sexta-feira.
1: Roberto Frederico, Mariana Fagundes.
2: É, ó,
1: toca aquela porque meu coração já tá machucado, mano.
2: O nosso, né?
1: O nosso.

0: Leão.
1: O seu desafio nesta sexta-feira será manter a positividade, leonino. Ao invés de gastar tanta energia focando no que vai mal, preste atenção nas coisas boas para se animar e dar motivação. Cor do dia é o preto, número de sorte 34.
0: Virgem.
1: Novas oportunidades profissionais prometem surpreender o seu dia, Virgem. Elas podem ser grandes como um novo emprego ou bem sutis como uma nova função ou então algo que você venha se destacar e ter mais responsabilidades. Isso vai te ajudar a crescer. Cor do dia é o marrom, número de sorte 23.
0: Libra.
1: Cultive boas relações, libriano. O céu de hoje diz a você que é preciso deixar as emoções fluírem e que este é o momento certo para tornar o contato humano mais amoroso e mais íntimo. Nada de ficar sozinho. Cor do dia é o azul, número de sorte 45.
0: Escorpião.
1: Se você se sentir entediado nesta sexta-feira, escorpião, o conselho dos astros é que você se reúna com os amigos, mesmo que de maneira virtual. As amizades estão favorecidas e você poderá encontrar nas pessoas queridas o alívio para as tensões da semana. Cor do dia é o verde escuro, número de sorte 6.

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0: aí, aqui tá chovendo.
1: Tá chovendo aí? Aqui tá chovendo, gente. Tá chovendo, tá? Tá uma chuvinha mais forte agora, né? Tá chovendo aí? Como é que tá, hein? Tá bom pra fazer uma pipoquinha hoje, né? Aliás, uma pipoquinha combina com chuva, né? Pipoquinha, mais vinho, a calça virada, bolinha de chuva. Aliás, alguém vai fazer bolinho de chuva hoje? Você tá fazendo bolinho de chuva aí? Você sabia que eu gosto? Não quero falar nada, mas eu gosto, é um dos meus preferidos. Aí se pudesse passar aqui, né? Deixar na rádio, o pessoal manda por Sedex aí pra mim, não faz mal. Eu ia agradecer muito, muito, muito agradecido. Brincadeira, gente. Boa sexta-feira pra você. Combina, né? Esses dias assim com chuvinha, gente. Combina, combina fazer uma pipoquinha, fazer aí calça virada. O italiano diz crostoli, que é a mesma coisa que a calça virada, né? Antigamente ele falava outra palavra no lugar da calça, né? Mas hoje em dia pode soar preconceito. Né? Não pode dizer mais cueca virada. Ah, não falei nada. Agora é calça virada. Não pode falar, né? É uma calça virada. Não faz o mínimo sentido. É mais sentido falar. Né? Vamos lá, galerinha. Você chama como aí a calça virada, hein? Como é que você chama calça virada? Sabe calça virada, né? Que coisa, ser frito, né? A única coisa que pode botar açúcar é na calça virada. Essa não pode. No café nem pensar. E daí tem que botar lá um pouquinho de açúcar com canela, né? Fica bom, aquele gostinho saboroso. 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Simbora, meu povo, a gente continua. Antes, deixa eu mandar um alusão aqui, né? Pra Juliana interagindo com a gente. Quem mais? Meu amigo Renato, alô, Renatão, ô, rapaz! Verdinho, agora eu tô torcendo pra França na Copa do Mundo. Eu não, eu tô torcendo pra Argentina, sabe? É, tô torcendo pra Argentina. Muita gente dizendo, ah, meu Dinho tá louco, né? Torcendo pra Argentina, tá louco? Argentina não dá. Mas é o seguinte, gente, ó, vai pela minha linha de raciocínio. Vê se você pensa comigo. Eu torci pro Brasil, perdeu. Torci pro Egito, perdeu. Torci pra Costa Rica, perdeu. Torci pra quem mais? O Paraguai, também perdeu. Então, de acordo com a minha linha de raciocínio, todo mundo que eu torci, perdeu. Então, agora você tá ligando aí, um mais um igual a dois. Tô torcendo pra Argentina. Vai, Argentina! 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Pra você, um bom dia, uma boa sexta-feira.

0: Sagitário.
1: Nesta sexta-feira, não deixe que o medo paralise você, Sagitário. Coragem é a palavra do dia. Não deixe para depois o que precisa ser realizado neste momento. E mantenha uma atitude positiva diante da vida e dos seus sonhos. Cor do dia é o branco, número de sorte 10.
2: Capricórnio.
1: A sexta-feira vai exigir que você faça algumas escolhas, Capricórnio. Encare de frente aquela conversa importante, pois agora é hora certa para fazer isso. Preste atenção nas suas opções e sempre considere os dois lados de uma situação. Não seja imparcial. Cor do dia é o roxo, número de sorte 34.
2: Aquário.
1: Amor e romance tomarão conta do seu final de semana, aquariano. O que faz do momento excelente para conhecer novas pessoas ou um dia especial com um parceiro. Permita-se viver e sentir o clima de paixão no ar. Cor do dia é o vermelho, número de sorte 55.
2: Peixes.
1: Seja realista na hora de tomar decisões ou procurar o que fazer, pisciano. Mantenha os dois pés no chão e não permita-se ser levado para caminhos onde a energia seja negativa ou pessimista. Cor do dia é o dourado, número de sorte

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sempre, né? Pensando em você, aliás, daqui uns dias vai rolar promoção. Bora tomar um cafezinho comigo? Bora, bora, já, ó. Um dia tá chegando novidade, hein, gente? Aliás, eu tô ansioso, é pra chegar hoje aí o material. Não vou contar, vou deixar pra outro. 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Para de rir, rapaz. 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Bora lá, quem tá comigo hoje? Sextou, bom dia, Patrícia. Alô, Patrícia. Oi, querida, bom dia pra você, uma boa sexta-feira. Já manda um alôzão pra Sofia também com a gente, o Rafael. Alô, Rafa. Léo também tá com a gente, curtindo a programação, quer mais a Mariane. Tô vendo o Norto. Alô, Nortinho. E aí, Nortinho, tá lá em Florianópolis, Santa Catarina, curtindo a programação com a gente. Alô, Nortinho, bom dia pra você, queridão. Bora lá, gente. Agora 8 minutos, faltando pras 10. É ele, o amadinho do Brasil.

0: aconteceu comigo, não. Eu não sei, não. Mas eu ouvi falar, né? Teve um primo meu, um amigo, que teve uma vez, né? Eu não tenho nada a ver. Eu nem sei como é isso. Eu sou uma pessoa totalmente.
1: Eita!
0: Para. Assim parece que, né? Eu tenho que demitir o cara que fica botando. Olha aí.

Deixa eu ver o que que a Clarice mandou. Vou apertar o play aqui. Você não fala bobagem, Clarice. Deixa eu ver. Falou nada? Tá mudo o vídeo, Clarice? O que que deu? Tá estragado teu telefone, Clarice? Eu boto aqui, parece que eu... Agora a pessoa vai dizer, o dia é louco, tá falando sozinho. Mas o que que tem que não tem um áudio nessa xícara?

0: marcados aí. E claro, né? Muito mais música pra você. Trabalhinho rapidinho. Já já a gente volta. Bom dia. Boa sexta-feira, jovem na região dos vales.
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0: Integração manhã dessa sexta-feira.
1: Hoje já é sexta-feira?
0: Ah, já é sexta-feira. Sexta-feira, sua linda, sua querida. Tava com saudade de você. Fazia uma semana que não te via, querida. Pra onde você andava, hein? 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

0: 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Bom dia pra você, boa sexta-feira. Deixa eu dar uma atualizada aqui na temperatura, região dos Vales, né? Em alguns momentos chove, daqui a pouco para, chove de novo, tempo nublado. Como é que tá por aí, hein? Tá chovendo aí ou não tá?
1: Tá chovendo aí, aqui tá chovendo.
0: Aqui tá chovendo, gente, é aquelas pancadinhas um pouco mais fortes, daqui a pouco dá uma amenizada, né? Daqui a pouco volta de novo, friozinho, né? Aquela sensação de frio, apesar da temperatura tá um pouquinho mais elevada, né? 15 graus. Falando assim, parece, um calorão, né? Mas tá melhor do que os outros dias, né, gente? Ontem tava bom, né? Tava bom, 23 graus aí durante a tarde. Agora 15 graus aí a temperatura na região dos Vales, a máxima chega a 21 graus. O dia de hoje aí durante a tarde, né? Lembrando que a chuva retorna à região, amanhã possibilidade de temporais, inclusive em algumas localidades aí da região, tá bom? 10 e 14. E a gente continua com Marcos Ibeluti.

0: tô de volta com muito mais.
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Vamos lá, galerinha! 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
1: Simbora, galerinha, vamos lá com a nossa Unidade Móvel direto das ruas. 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
2: 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É isso aí, volto para os estúdios.

0: sozinho pra você. Cachaceiro, não sou.
1: Cachaceiro,
0: que é o cara que fabrica pinga. Eu sou degustador. Eu tenho diferença. Tem duas coisas que são totalmente diferentes. Boa sexta-feira, galerinha. Vamos lá para aquele intervalinho. Depois do intervalo, eu tô de volta. E aliás, depois do intervalo, o Gabriel volta aqui na nossa.

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8: Bom dia, uma
4: boa sexta-feira. Como é que você tá hoje, hein? Tudo certinho contigo? Galerinha, vem chegando aí. Mais Unidade Móvel.
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4: A gente volta às ruas com ele, Gabriel. 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Diga lá, Gabriel.
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9: 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Volto para os estúdios.
4: Vai.

quarta-feira. Obrigadão demais aí pelo carinho da audiência. Companhia você em casa, no trabalho, no trânsito. Dando aquela carona pra gente, ó, hoje com chuva na região dos mares. Mais atenção aí no trânsito, tá bom? Muito cuidado, né? Vidro embaça, tem que ligar o ar-condicionado, né? A visibilidade diminui, pista fica lisa, né? A paciência das pessoas diminui, que é uma loucura. Parece que o carro da frente já prendeu, não sabe mais dirigir, mas ó, paciência, tá bom? Palavra-chave para hoje, afinal de contas, hoje é sexta-feira, nada pode estragar a sua paz no dia de hoje. Começou, né? Ficar estressado, lembra? Hoje é sexta-feira. E aí, tá tudo bem. Tudo certo, tá? Volta pra casa, tranquilo, sem nenhum prejuízo, sem nenhum acidente, tudo certinho. Então, ó, todo cuidado no trânsito aí pra você que tá dirigindo pelas vias, rodovias, né? Galerinha aí dando carona pra gente. Valeu demais. 4 minutos faltando pras 11. A gente continua com Luísa Martins.

fechando mais um bloco aqui da Manhã Integração. Ó, galerinha, a gente vai fazer o seguinte, vamos para aquele intervalinho. Depois do intervalo tem Unidade Móvel. Gabriel volta aqui para falar com a gente aqui nas Ondas da Integração.

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2: Valeu, Gabriel. Daqui a pouco você volta em mais Unidade Móvel aí.

Morada, bom dia pra você, brigadão demais aí pelo carinho da audiência, companhia, você em casa, no trabalho, no trânsito, pra você que tá aí com a gente, né? Sempre, sempre a mil pelo Brasil, valeu demais por essa sintonia maravilhosa aí, tá bom? Vamos lá, galerinha, a gente continua com Zezé de Camargo.

0: Não vou não, ó, queima até o arroz. Deixa o leite passar por cima. Vamos lá, meu povo. Mais um intervalinho, sempre rapidinho, ó. Lembrando aí, depois do intervalo tem mais Unidade Móvel, tá pintando mais promoção pra você.
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0: Bom dia, vamos lá, meu povo. A gente está de volta e está chegando Unidade Móvel.
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0: Embora vamos às ruas com ele, Gabriel, manhã dessa sexta-feira. 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
9: 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Volto pros estúdios.

0: muito mais na sua rádio e a gente continua amanhã dessa sexta-feira se participando com a gente. Vamos lá, tem mensagem de áudio.
1: Bom dia, Dinho. Manda uma música bem bonita pra mim escutar. Mais uma música pra todas minhas amigas aqui da Vila Nova.
0: Ah, Fazenda Vila Nova, um abraço. Aliás, deixa eu mandar um abraço aí para as senhoras da Fazenda, né? Fazem as danças, né? O pessoal vai visitando os municípios, né? Fazendo suas apresentações. Para você que não teve a oportunidade de ver ainda, né? Que convite, né? Passar pela sua cidade, não perde tempo, né? Vai lá. Assim como todos os grupos aí, né? Da melhor idade, né? Aqui em Fazenda Vila Nova tem as senhoras na fazenda que vão aí trazendo cultura para toda a comunidade, né, galerinha?

0: mais uma unidade móvel. Gabriel continua pelas ruas da cidade. E a gente vai conferir mais promoções por aqui.
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0: Dessa vez ele vai até a mobília conferir as ofertas e promoções. Conta aí pra gente, Gabriel.
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0: Valeu, Gabriel!

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9: Muito bom dia pra você. Uma boa sexta-feira hoje. Acabando, viu? Acabando mais um.

resolvida. Bom dia, bom dia pra você. Obrigadão demais aí pelo carinho da audiência. Bom, galerinha, chegando ao final de mais um programa. 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Bom, meu povo, chegou a hora da nossa mensagem do dia, nossa mensagem de otimismo.

14 minutos, voltando para o meio-dia, nós vamos à mensagem dessa sexta-feira, a mensagem para você ouvinte. Olha, podemos acreditar que tudo que a vida nos oferecerá no futuro é repetir o que fizemos ontem e o que faremos hoje. Mas se prestarmos atenção, vamos nos dar conta de que nenhum dia é igual ao outro. Cada manhã traz uma bênção escondida. Uma bênção que só serve para esse dia e que não se pode guardar nem tirar do caminho. Se não usamos este milagre hoje, ele simplesmente vai se perder. Este milagre está nos detalhes do cotidiano. É preciso viver cada minuto, porque ali encontramos a saída de nossas confusões, a alegria de nossos bons momentos. A pista correta para a decisão que tomaremos. Nunca podemos deixar que cada dia pareça igual ao anterior. Nada é igual nessa vida, porque todos os dias são diferentes. Pois estamos em um constante processo de mudança. A você, uma boa sexta-feira. Eu tô ficando por aqui. Tô de volta amanhã, a partir das 8 horas da manhã, com o melhor das bandas, aqui nas ondas da integração. A você, uma boa sexta-feira, à tarde tem o Gabriel, finalzinho da tarde tem a Ninha, para te fazer companhia aqui nas ondas da integração. Valeu, galerinha.

0: O embaixador Thiago Brava.
1: Ao vivo em Mykonos.
2: No simples.
1: No simples. Igual a gente gosta de viver. Na simplicidade. A gente vai levando a vida. Bora, senhor.

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1: Boa tarde, aqui é o pastor Marcos da Igreja Assembleia de Deus Missão do bairro Bela Vista, logo depois do supermercado da Baixinha. Glória a Deus por esta sexta-feira na presença de Deus, em nome de Jesus, você em sintonia, através da rádio Integração FM, uma rádio abençoada, que me dá essa oportunidade toda quarta, quinta e sexta ao meio-dia, que Deus retribua esta linda oportunidade que me concedem para trazer uma palavra de fé e esperança para cada arroiomense e para cada um de nós, porque pela palavra de Deus, nós temos fé no Senhor Jesus Cristo. Amém? E aqui está a palavra do Senhor, você que está aí fazendo o almoço, ou almoçando, ou talvez escutando no fone de ouvido, no teu carro, até onde chega a minha voz, no interior. Que Deus abençoe a todos nós e obrigado por cada um daqueles que tem expressado na rua as oportunidades que tem escutado, pessoas falando que essas mensagens de fé e esperança aumentam e alegram o coração. Aleluia. Louvado seja o nome do Senhor. E aqui está a palavra do Senhor em Atos capítulo 16, versículo 31. Diz assim, pequena palavra, mas muito poderosa em Jesus. Diz assim, respondeu-lhe, crê no Senhor Jesus e serás salvo tu e a tua casa. Responderam-lhe, crê no Senhor Jesus e serás salvo tu e a tua casa. Amados ouvintes, amados irmãos, como é importante nós crermos no Senhor Jesus Cristo. E você que está em sintonia, sabe, é uma coisa muito importante quando nós reconhecemos o Senhor como o Senhor Jesus. O Senhor pode nos ajudar. E eu quero apresentar esse Jesus para você que está em sintonia. Dizer que a Igreja Assembleia de Deus Missão está com portas abertas. Domingo vamos ter um culto muito abençoado, culto da família. Você são nossos convidados especiais. Você vai conhecer mais a palavra de Deus, você vai escutar os louvores. E isso vai encher teu coração de alegria. Você pode nos visitar tranquilamente e você vai chegar a dizer, Senhor, muito obrigado porque estou num abençoado lugar para adorar e louvar e glorificar o teu nome. Então, todos que estão em sintonia, são nossos convidados especiais e que Deus abençoe todos nós nessa sexta-feira e também abençoe toda a nossa autoridade da cidade tão linda, a cidade de Arroio do Meio. Muito obrigado e te esperamos. Deus vos abençoe.

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1: 12 horas e 6 minutos.

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1: 12:41. 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

0: hora em ponto.
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0: hora e 20 minutos.
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muito boa tarde, ouvintes aqui da Rádio Integração, começando mais uma tarde show por aqui comigo, Gabriel Kalsen. E é isso, né, minha gente? Sextou com esse chove não molha, com esse solzinho aparecendo entre nuvens, né? A previsão para hoje era de 3 milímetros, acredito eu que já tenha passado isso. Agora vamos aproveitar um pouquinho esse sol que tá aparecendo pela região, né? 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E lembrando que as lojas Becker de Arroio do Meio está contratando estoquista. Interessados devem entregar o currículo pessoalmente na rua São José, no centro de Arroio do Meio. Quem está buscando se encaixar no mercado de trabalho aí tem uma vaga em aberto aqui na nossa cidade. É isso, minha gente. Hoje, dia 10 do 7, já chegamos no 1 terço deste mês de julho. Meu Deus, como passa rápido, né? E vocês já sabem que para pedir, para participar junto comigo do Tarde Show, é só mandar no nosso WhatsApp pelo 99744-2711 ou pelo 3716-2188. É isso aí, vamos seguindo.

0: 1:42.
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0: E agora 2:46. 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

0: 2:03.
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0: 2:21.
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0: E agora 2:25. 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E tô recebendo visita aqui na Rádio Integração. Já volto aqui.
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0: 6:42. 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

E agora 2:46. E antes estavam aqui a Marlise Bierdauer, se eu não me engano, esse era o nome dela. Ela veio aqui buscar o presente, na verdade, do sorteio, né, que teve no programa do Pantera na segunda-feira. E pra você que ainda não buscou o seu brinde que foi sorteado aqui, tá repleta de coisas ali nas mesas ali atrás, esperando por você vir retirar também. Então não perde tempo, passa aqui na Rádio Integração e já retira o teu brinde, tá? Se não, esses chocolates daqui uns dias vão sumir daqui, porque eu e a Aninha vamos comer eles. 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É isso aí, vamos seguindo a programação.

0: 10:02.
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E agora 3 horas e 26 minutos. 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Em seguida, eu trago a previsão do tempo.

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3: 3:41.
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E agora 3 horas e 46 minutos e vamos dar uma olhadinha na previsão do tempo para hoje, né? Agora abriu um sol incrível aqui no bairro Bela Vista, quem tá aqui por perto consegue ver. Então vamos lá, a temperatura atual está marcando 14,8 graus e a sensação térmica de 15 graus. A temperatura mínima prevista para hoje era de 12 e a máxima 21. A probabilidade de chuva segue em 60% e 8 milímetros. Pelo que foi falado hoje de tarde, já caíram 3 milímetros, então a gente ainda teria ali uns 5 milímetros para cair. Porém, não sei, né? Não sabemos ainda. O tempo volta a ficar instável no vale desde a madrugada e nas primeiras horas da manhã já podem ocorrer pancadas de chuvas isoladas. O amanhecer foi de formação de nevoeiros em alguns pontos da região. O dia começou com nebulosidade variada e o sol até apareceu durante curtos períodos pelo vale. Como a gente viu, o sol apareceu várias vezes já hoje, né? Então essa informação é só para ter uma base. Mas com o avanço de uma área de baixa pressão, ainda pela manhã a nebulosidade aumenta e favorece a continuidade das pancadas de chuvas isoladas. O amanhecer foi ameno e ao longo do dia o tempo segue agradável. É, tá bem bom ali no sol, né? Fora do sol, até pensei que a temperatura tava um pouquinho mais alta do que 14 graus, mas pelo visto não. 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Agora 3 horas e 48 minutos. 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E assim eu vou seguindo a programação.

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3: 4 horas em ponto. 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

Agora 4 horas e 6 minutos. Vamos dar uma olhadinha nas informações. 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E assim a gente vai seguindo.

0: 4:22.
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E agora 4 horas e 25 minutos. 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Vem aí também o segundo baile do Esporte Clube Cruzeiro de linha 32 em comemoração aos 60 anos de história. Será no dia 1º de agosto, no Salão da Comunidade. A recepção ocorre a partir das 19 horas e jantar a partir das 20 horas. 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

0: 4:42.
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E agora 4:45, eu e a Aninha já estamos aqui no estúdio comendo uma pipoquinha já para iniciar esse sextou, que com ela vai ser show de bola depois das 5 horas da tarde. É só flashback, né, Ana? Tá liberado o flashback hoje. Ela não quer que eu toque flashback na playlist da tarde. Vamos seguir então, né? 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E é isso, minha gente. Hoje, sexta-feira, dia 10/7, agora 4:46. E assim eu me despeço da companhia. Só vamos dar uma olhadinha aqui. Ah, isso aí. Aninha já tá aqui nos estúdios, como eu já falei antes. A partir das 5 horas, ela acompanha vocês até as 7 horas da noite. Nos vemos na segunda-feira, a partir das 1 hora da tarde. E é isso, aproveitem o final de semana. Esse final de semana promete um pouquinho de chuva. Domingo é pra ter um solzinho. Nem consigo ler a previsão do tempo, mas a Aninha vai ler logo pra vocês ela de amanhã e domingo. É isso aí, então. Um beijo, um abraço e até semana que vem.

0: 5:01.
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Boa tarde para você. Agora são 5:08 e a gente abre este fim de tarde com o coração aquecido pela alegria de estar na sua companhia. Lá fora os termômetros marcam 14 graus. Um convite perfeito para desacelerar, preparar um café quentinho e aproveitar cada instante deste entardecer. Você que veio junto com o colega Gabriel Calci, fique comigo, a Ana Schwember, até às 19 horas. Para participar, o telefone é o 3716-2188 e o nosso WhatsApp é o 997-44-2711. Hoje, dia 10 de julho, celebramos o Dia da Pizza. Uma ótima desculpa para reunir a família e os amigos ao redor da mesa. Também é o Dia Mundial da Lei, uma data que nos lembra da importância da justiça, do respeito e da convivência em sociedade. E é ainda o Dia da Saúde Ocular, um lembrete para cuidarmos do nosso olhar. Não apenas dos olhos que enxergam o mundo, mas também do olhar de carinho, esperança e gratidão que faz a vida ser mais bonita. E que esta sexta-feira siga trazendo boas notícias, serenidade e muitos motivos para sorrir. A Rádio Integração está no ar, levando música, informação e a companhia de sempre para deixar o seu fim de tarde ainda mais especial. Seja muito bem-vindo e fique com a gente. Chegando Rainha Musical 5:10. Maravilhosa tarde para

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Agora são 5:26. Um bom fim de tarde para você. Boa sexta-feira. O pessoal que tá em casa, nos levando na carona. Obrigada pelo carinho da audiência. 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E por aqui seguimos com informação na programação da rádio. Fortalecer a prevenção, organizar a resposta em situações de emergência e preparar cada vez mais Arroio do Meio para enfrentar eventos extremos. Com esse objetivo, a Prefeitura realiza na próxima terça-feira, dia 14, às 19h, na Acisan, uma audiência pública para revisão e atualização do plano de contingência do município. O encontro é aberto à comunidade e faz parte da construção coletiva do documento que define protocolos, responsabilidades e procedimentos para atuação antes, durante e depois de desastres naturais e outras situações de risco. Além da audiência pública, a consulta pública sobre o plano de contingência segue aberto até esta sexta-feira, hoje. O documento pode ser acessado no site da Prefeitura e também pelo link disponível na bio do Instagram oficial. Moradores, entidades e instituições podem enviar sugestões e contribuir com a atualização do plano. De acordo com o coordenador da Defesa Civil, Fábio Kuhn, a revisão do plano de contingência é uma prioridade desde o início da atual gestão. Segundo ele, o trabalho começou nos primeiros dias de governo e foi tema da primeira reunião comunitária da administração municipal, realizada em 7 de janeiro de 2025. Desde então, o documento vem sendo revisado de forma técnica, mas também com a participação da comunidade, ouvindo quem conhece a realidade de cada localidade. Fábio Kuhn destaca ainda que o plano recebeu contribuições da equipe da Organização Internacional para as Migrações, a OIM, que desde o início deste ano desenvolve um trabalho em Arroio do Meio voltado ao fortalecimento da gestão de riscos e da preparação para desastres, conforme o coordenador, as sugestões da equipe técnica foram incorporadas ao processo de revisão, tornando o documento ainda mais consistente. Após a audiência pública e o encerramento da consulta pública, todas as contribuições recebidas serão analisadas e poderão ser incorporadas ao plano de contingência, que servirá de referência para as ações de prevenção, preparação e resposta da Defesa Civil e dos demais órgãos envolvidos em situações de emergência. 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E tem recado chegando aqui através do nosso WhatsApp. O chimarrão tem mais sabor, o trânsito anda melhor, a música toca suavemente linda. A Alexa pula de alegria. Tudo porque a Aninha chegou na Rádio Integração FM. Boa tarde, lindinha. Vou me apresentar. Sou o Charles Edu Sampcam, de Estrela, Rio Grande do Sul. Boa tarde, Charles. Que mensagem linda. Muito obrigada pelo carinho, pelas palavras e por essa recepção tão especial. Fiquei muito feliz em conhecer você e saber que acompanha a programação da Rádio Integração FM. É uma alegria fazer parte do seu dia e de tantos ouvintes queridos. Receba um abraço carinhoso e o meu agradecimento por todo esse incentivo. E seja sempre muito bem-vindo. Grande abraço para você aí na cidade de Estrela. E não exagerou nada nos coraçõezinhos, tá tudo lindo. Ele disse aqui pra mim que na mensagem exagerou nos coraçõezinhos e nas flores, mas o celular trancou. Ele tem vida própria, imagino, né? Grande abraço, Charles, valeu!

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aqui seguimos a programação na integração, faltando agora 13 minutos para 6 da tarde. 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Um abraço lá para o Josimar e para a Kátia. 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Um abraço para Janete e equipe. Também por aqui informamos, comunicamos aqui, ó, que a comunidade São Jacó de Arroio Grande Superior fará aí o seu tradicional baile de guerpe no dia 25 de julho. A programação inicia às 19 horas com missa, às 20h30 janta e após baile com a banda Quarteto da Alegria. 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Um abraço ali para Judite. Meu amigo João tá mandando uma boa noite, um serviço para mim de noite, um bom final de semana. Tá lá na colheita da mandioca, o empim, haja serviço, né? A horta tá bonita, os alhos, também os pés de alface. Olha que bonito o repolho aí, já tá pra colher, já consegue já fazer uma salada. Então, um abração aí para você e também para o Vendelino Bildauer, no Morro Leão, em Capitão, o pessoal nos acompanhando, gratificante aí. Também o Charles, no dia da pizza não podia faltar a minha arte, apesar que essa pizza é uma edição limitada e custa caro. Fez uma caixa de pizza aqui com a minha foto, mas eu fiquei muito bonita, Charles. Que é isso, gente? Tô muito linda ali na foto, irreconhecível, né? Adorei a tua criatividade, muito obrigada por esse carinho, pela arte que você fez. E na minha foto aí, na embalagem da pizza, e confesso que dei boas risadas com a mensagem. Se essa pizza é edição limitada e custa caro, então vou considerar um verdadeiro item de colecionador. Obrigada por tornar o meu dia mais leve e divertido, hein, Charles? Receber esse carinho dos ouvintes aí é um presente. Um grande abraço para você, Charles, e continue com esse bom humor e com toda a alegria do mundo. Ótimo finalzinho de tarde aí para ti.

0: 6 horas, em ponto.
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6:05. 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Tem participação chegando. O João Bildauer me disse que o Aipim é para domingo, aniversário do Vendelino. Então vai ter festa. Parabéns aí pro Vendelino. Saúde, felicidades, muitos anos de vida. Charles Edu deu saudade da música Sonho por Sonho. Caso puder tocar, agradeço muito. Amanhã eu vou na padaria comprar um sonho. Olha aí, ó, Charles Edu tá inspirado. Obrigada, então, aí pela participação. Adorei a mensagem, né? Já dei risada. Ora, saudade de matar música e de quebra ir na padaria comprar um sonho amanhã. Sempre que possível, vou atender aí o seu pedido. É uma alegria ter a companhia e receber mensagens tão bem humoradas. Um grande abraço aí pro Charles Edu. E ainda mandando uma vez, cheguei na padaria da IMEC, que existia em Estrela, e perguntei para o atendente: você tem sonho? Ele respondeu: sim, tenho. E eu falei: então, segure e espere que você alcance o seu. Aí sim, né, Charles? Forte abraço pra ti. Eu tô rodando sonho por sonho, então. Bora lá aumentar o volume.

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1: 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Previsão para amanhã, sábado, 11 de julho. Temperaturas mínimas de 13 graus e a máxima chegando a 19 graus. O tempo permanece instável no vale devido à atuação de área de instabilidade sobre o sul do Brasil. O céu fica predominantemente nublado, com previsão de chuva ao longo do dia. Em alguns períodos, a precipitação poderá ocorrer com intensidade moderada e vir acompanhada de temporais isolados com rajadas de vento e descargas elétricas. Amanhã começa com temperaturas baixas e há possibilidade de formação de nevoeiro em pontos isolados. Durante a tarde, o tempo segue ameno. Probabilidade de chuva, 80%. Volume previsto, 22 milímetros. Domingo, 12 de julho. Temperaturas mínima de 10, máxima de 18. A instabilidade perde força gradualmente no vale. O céu permanece com variação de nebulosidade e ainda há condições para pancadas isoladas de chuva, principalmente durante a manhã. Ao longo da tarde, o tempo melhora gradualmente, com possibilidade de aberturas de sol. Com o avanço de uma nova massa de ar frio, as temperaturas entram em declínio ao longo do dia. A sensação de frio aumenta no período da noite, quando devem ser registradas as temperaturas mínimas. Probabilidade de chuva, 60%, e volume previsto, 4 milímetros. 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
1: Agora são 6 horas e 30 minutos. Mandar um abraço para Marli Petri e pro Írio no bairro Bela Vista que nos escutam. Bom final de semana, Marli. Também comigo aqui participando o Charles Edu, tá enviando aqui o resultado do jogo. Tá colocando aqui Copa do Mundo de 2026, quartas de finais, Espanha 2, Bélgica 1. Espanha classificada, resultado de Charles Edu. Tudo certo, né? Valeu por nos manter aí atualizado. Plínio, como é que tu tá? O Plínio Scherer tá por aí, hoje de tarde trabalhou, fez uma carga de lenha, amanhã vai vender também a lenha, e ele disse que encontrou um molho de chaves lá no centro, próximo ao Hospital São José, com controle de carro, chaveirinho de avião, chaves de casa, e deixou lá também, próximo ao hospital, naquele prédio todo de vidro lá, onde é que funciona o escritório Schmidt, lá tem também um laboratório, né? Então, ele deixou lá esse molho de chave, caso você perdeu, tá procurando, então só passar lá e retirar, tá certo? Um abraço, Plínio, obrigada aí por nos acompanhar, por lembrar de avisar aqui nossos ouvintes da Rádio Integração FM essa utilidade pública. Um ótimo final de semana aí pra você, merece. O Plínio Scherer das lenhas aí do bairro Aimoré.

0: 6:42.
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Um abraço para Naro, Ivan, a toda a equipe aí da Madeiron. E vamos lá, né, gente? Chegando aí, né? Mais ao final, mais uma semana aí finalizando. Foram dias de trabalho, desafios, encontros, aprendizados e para muitos também de superação. Agora é tempo de desacelerar um pouco e lembrar que a vida não é feita apenas da correria, mas também dos momentos que aquecem o coração. Que o seu final de semana seja um tempo de descanso, de reencontro com a família, de boas conversas, de um abraço sincero e de gratidão pelas pequenas coisas que muitas vezes passam despercebidas. Aproveite para renovar as energias, fortalecer a fé e cultivar a esperança de dias ainda melhores. E que a paz encontre espaço dentro do seu lar, que a alegria esteja presente em cada momento e que nunca faltem motivos para acreditar que o amanhã sempre pode ser mais bonito. Viva cada instante com carinho, porque o tempo é presente mais precioso que recebemos. E assim chegamos ao fim da nossa programação desta sexta-feira. A Rádio Integração agradece de coração a sua companhia, o seu carinho, a sua audiência ao longo de mais um dia. Então, amanhã de manhã temos aí também o melhor das bandas com o colega Dinho Drebes, das 8 ao meio-dia. Depois do meio-dia, uma Fapindo, conexão com Eduardo Eli e o Michael. E o Reumat ainda continua, né, em casa, tá se recuperando, mas passa bem. Então, um abraço aí também pro Reumat, um bom final de semana. E é sempre uma alegria fazer parte da sua rotina, levando música, informação e boas mensagens até você. Desejamos que a sua noite seja tranquila, abençoada e repleta de paz. Que o descanso renove as suas forças e que o final de semana seja vivido com saúde, alegria e momentos inesquecíveis ao lado das pessoas que você ama. Obrigado por escolher a Rádio Integração. Até nossa próxima programação na segunda-feira. Um grande abraço, um excelente final de semana e que Deus abençoe toda a sua família. Uma ótima noite, fiquem com Deus, beijão no coração, Aninha tá ficando por aqui. Saideira tá chegando com o Vilseu Pause e banda Você Fica ou Vai, 7 para 7. Boa noite, tchau!

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1: Olá, boa noite.
2: Boa noite para você que nos acompanha em todo o país.
1: Sexta-feira, 10 de julho de 2026.
2: Vamos ao destaque do dia na Voz do Brasil.
1: Meio ambiente.
2: Desmatamento na Amazônia cai em junho 30% em relação ao mesmo período do ano passado.
1: No Cerrado, houve queda de 5,3%, segundo dados do INPE, o Instituto Nacional de Pesquisas Espaciais. Luana Karen.
3: Os dados são do Sistema de Detecção de Desmatamento em Tempo Real, DETER, que emite avisos diários de desmatamento a partir de imagens de satélite.
2: Pesquisa Nacional vai avaliar a saúde dos brasileiros.
1: Entrevistadores do IBGE vão visitar 140 mil famílias. Graziele Bezerra.
4: Os entrevistadores do IBGE estarão identificados com crachá do Instituto, uniforme institucional e dispositivo eletrônico de coleta.
2: E hoje vamos falar sobre a Lei de Acesso à Informação.
1: Na plataforma Informa BR é possível fazer qualquer pedido de dados e políticas públicas federais.
2: Quem explicou pra gente como funciona a ferramenta foi o secretário da Controladoria Geral da União, Marcelo Vidal.
5: A partir de agora, todo e qualquer pedido de acesso à informação, ele deve ser feito pela plataforma Informa BR, que disponibiliza ao cidadão uma ferramenta onde ele pode fazer uma busca das informações que ele tem interesse.
1: Na apresentação da Voz do Brasil hoje, eu, Mariana Jungmann e Luciano Seixas.
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1: Dados do Sistema de Detecção do Desmatamento em Tempo Real, o DETER, mostram uma redução na área degradada na Amazônia e no Cerrado.
2: A divulgação é uma rotina mensal de transparência do monitoramento por satélite da vegetação nativa.
3: Os avisos de desmatamento na Amazônia e no Cerrado recuaram em junho de 2026, comparado ao mesmo mês de 2025. Na Amazônia, os alertas de desmatamento somaram pouco mais de 297 quilômetros quadrados em junho de 2026, uma queda de 35% comparado ao mesmo período do ano passado. No acumulado de agosto de 2025 a junho de 2026, os avisos na Amazônia somaram 2.485 quilômetros quadrados, contra quase 4 mil quilômetros quadrados registrados no intervalo anterior, uma redução de 37,2%. Os dados são do Sistema de Detecção de Desmatamento em Tempo Real, DETER, que emite avisos diários de desmatamento a partir de imagens de satélite. O coordenador do Programa de Monitoramento Biomas BR, do Instituto Nacional de Pesquisas Espaciais, INPE, Cláudio Almeida, fala mais sobre esse sistema de alertas.
6: O DETER, ele tem essa coisa de que ele é feito de maneira muito mais rápida. O objetivo primário dele não é dar aquela área com precisão, é dizer para o órgão de fiscalização: olha, está ocorrendo um desmatamento aqui, né? Então é importante que você. São milhares de alertas que são enviados por ano.
3: No Cerrado, os avisos de desmatamento caíram 5,3% em junho deste ano, comparado com junho de 2025. No entanto, de acordo com o Instituto Nacional de Pesquisas Espaciais, houve significativa cobertura de nuvens durante o mês, o que pode ter dificultado o mapeamento em determinadas regiões. Já no acumulado de agosto de 2025 a junho de 2026, os avisos de desmatamento no Cerrado somaram 4.689 quilômetros quadrados, uma queda de quase 8% comparado ao mesmo período anterior. Reportagem Luana Karen.
1: Minerais críticos são caracterizados pelo risco de escassez combinado com uma alta relevância econômica.
2: Eles são utilizados na fabricação de itens como baterias, computadores, celulares, painéis solares, turbinas eólicas e veículos elétricos.
1: O tema foi discutido hoje num encontro que reuniu representantes do setor produtivo, do governo e da academia.
7: Lítio, cobalto, níquel, cobre e terras raras fazem parte do grupo conhecido como minerais críticos. Eles são considerados estratégicos para alguns setores como tecnologia, defesa e energia. Com o aumento da demanda mundial, esses recursos ganharam maior importância econômica e geopolítica. Nesta sexta-feira, houve uma reunião entre representantes do governo, da academia e do setor produtivo para discutir diretrizes para o desenvolvimento da cadeia de minerais mais críticos no país, como detalhou a ministra da Casa Civil, Miriam Belchior.
8: Aprofundamos questões relacionadas ao contexto geopolítico e parcerias internacionais, o potencial minerário do Brasil nessa área e instrumentos de apoio ao setor, a transformação mineral e a sustentabilidade, em quais cadeias produtivas apostar, quais são as necessidades de ampliação das nossas capacidades tecnológicas e produtivas e também os instrumentos de financiamento e de viabilização econômica.
7: Um estudo sobre terras raras elaborado pelo Centro de Gestão e Estudos Estratégicos, divulgado neste mês no Rio de Janeiro, revelou que o Brasil tem capacidade de se destacar nesse mercado até 2040. Alguns dos minerais críticos são a base para viabilizar a transição energética e a expansão de tecnologias digitais, de celulares a carros elétricos, por exemplo. O tema também avança no Congresso Nacional, com uma proposta de criação de uma política nacional para o setor. Reportagem, Márcia Fernandes.
2: O Brasil enviou nesta sexta-feira uma nova remessa de insumos hospitalares para a Venezuela, depois dos terremotos que atingiram a cidade de La Guaira há 2 semanas.
1: Foram enviadas aproximadamente 5 toneladas de materiais de uso médico, cirúrgico e para atendimento pediátrico.
2: De acordo com o balanço divulgado pelo governo venezuelano, pelo menos 3.889 pessoas morreram. Mais de 6.000 foram resgatadas com vida e o número de feridos ultrapassa os 16.000.
1: E logo mais retornam da missão de apoio humanitário equipes brasileiras da Defesa Civil, do Corpo de Bombeiros, da Anatel e militares que atuaram no hospital de campanha em La Guaira.
2: A aeronave da Força Aérea Brasileira está prevista para desembarcar às 8 horas da noite na base aérea de Brasília.
1: E no início da tarde, o presidente Lula conversou por telefone com a presidente designada da Venezuela, Delcy Rodrigues.
2: De acordo com nota enviada à imprensa, os dois líderes trataram das perdas humanas e materiais provocadas pelos graves terremotos que assolaram o país.
1: A presidente da Venezuela agradeceu a ajuda humanitária enviada pelo Brasil e informou que as buscas pelas vítimas seguem em curso.
2: A líder venezuelana destacou ainda que se prepara para a difícil tarefa de reconstrução das áreas atingidas, em especial as moradias das famílias desabrigadas.
1: O Vale Recarga do mês de julho do programa Gás do Povo está disponível para as famílias beneficiárias.
2: Confira quem pode receber e como acessar o benefício.
9: Famílias inscritas no Cade Único com renda familiar mensal de até meio salário mínimo por pessoa podem ter direito à recarga gratuita do botijão de gás do programa Gás do Povo. O pagamento ocorre sempre no dia 10 de cada mês, inclusive quando a data cai em fins de semana ou feriados. Para ter acesso ao benefício, é preciso ter pelo menos 2 pessoas no lar e renda de até meio salário mínimo por pessoa. Estar com as informações do Cadastro Único atualizadas nos últimos 24 meses e nenhuma pendência no CPF também são critérios obrigatórios para acesso ao programa. O benefício varia conforme o número de integrantes da família. Casas com 2 ou 3 pessoas recebem 1 vale a cada 3 meses, enquanto famílias maiores recebem a cada 2 meses. Quem não tem celular ou internet pode usar o cartão do Bolsa Família, o cartão da Caixa ou informar o CPF na maquininha azulzinha, nos pontos autorizados. A iniciativa prevê a recarga gratuita do botijão de gás de 13 quilos para famílias de baixa renda. Vale lembrar que não estão inclusos os custos do vasilhame e do frete. A consulta do benefício e das revendas pode ser feita pelo aplicativo Meu Social Gás do Povo, pelo portal Cidadão e pelo Disque Social 121. Para mais informações, acesse gasdopovo.mds.gov.br. Thaís de Araújo, para a Voz do Brasil.
1: Busca centralizada de dados públicos federais com auxílio de inteligência artificial.
2: Onde qualquer cidadão pode solicitar informações aos órgãos públicos com uma única ferramenta.
1: Essa é a proposta da plataforma InformaBR, lançada pela Controladoria Geral da União para atender aos pedidos relacionados à Lei de Acesso à Informação.
2: Nós conversamos com o secretário nacional de Transparência e Acesso à Informação em Exercício, Marcelo Vidal, sobre a nova ferramenta e os direitos do cidadão à transparência de dados públicos. Acompanhe.
1: Olá, secretário, bem-vindo à Voz do Brasil. Antes da gente falar diretamente sobre as novidades do Informa BR, eu queria começar explicando para os nossos ouvintes sobre a lei de acesso à informação, que é o que está na base dessa mudança que a gente vai tratar hoje aqui nessa entrevista. O que prevê essa lei? Como que o serviço público atende essa demanda atualmente?
10: Olá, Mariana, olá, Luciano. É um prazer para a gente estar aqui. Bom, a lei de acesso à informação, ela vem, na verdade, regulamentar um direito fundamental do cidadão que está previsto lá no inciso 33 do artigo 5º da Constituição, que diz que todo e qualquer cidadão tem direito a ter acesso a informações públicas produzidas pelos órgãos da Administração Pública Federal. Então, ela traz uma inovação muito grande, que é o principal princípio dessa lei, que diz que a transparência é a regra e o sigilo é a exceção. Além disso, o que que a lei traz para o cidadão? Ela traz já o direito de, sem que ele precise pedir informações, os órgãos têm a obrigação de publicar em suas páginas na internet algumas informações de interesse coletivo. Para além disso, ela traz também o direito do cidadão em fazer um pedido de acesso à informação. E em cima desse pedido de acesso à informação, que pode ser feito por qualquer cidadão, o órgão tem 20 dias para responder, prorrogado justificadamente com mais 10, e a partir daí o cidadão pode fazer esse pedido mesmo e principalmente sem que seja necessário ele justificar o que que ele vai fazer com aquela informação. Então, essa é a nossa lei de acesso à informação, é essa lei que possibilita um controle social, que possibilita uma participação social mais qualificada e que é um dos principais pilares da nossa democracia.
2: A partir de agora, então, todos os pedidos de informações pela LAI, a Lei de Acesso à Informação, serão concentrados na plataforma Informa BR, é isso? As pessoas deixarão de procurar diretamente os órgãos responsáveis por aquela informação?
10: É exatamente. A partir de agora, todo e qualquer pedido de acesso à informação, ele deve ser feito pela plataforma Informa BR, que é uma plataforma que disponibiliza ao cidadão uma ferramenta onde ele pode fazer uma busca das informações que ele tem interesse para ver se elas já estão publicadas, e se não estiverem publicadas, ele pode aí sim fazer um pedido de acesso à informação dentro dos prazos regulamentares da LAI.
1: Agora, para isso, para fazer esse pedido ou consulta, a pessoa deve então usar a conta dela gov.br, né? O senhor pode explicar para a gente como é que funciona esse acesso?
10: Exatamente. Para acessar a plataforma e fazer um pedido, na verdade, para acessar a plataforma, ela é pública, mas para fazer um pedido de acesso à informação, o cidadão precisa se identificar, e ele se identifica por meio do seu login no gov.br. A plataforma, ela exige a conta no gov.br, que pode ser no nível bronze, que é o nível de entrada do gov.br, mas a gente recomenda fortemente que se utilize o nível prata ou ouro, porque muitas vezes o cidadão, ele pede informações pessoais referentes a ele próprio, e aí somente com esse nível de acesso ele vai poder ter acesso a essas informações sem precisar ir até o órgão e comprovar que ele que está pedindo aquela informação é o proprietário daquela informação.
2: Agora, secretário, o governo possui outra plataforma, que é o Fala BR.

0: denúncias, elas continuam sendo feitas na plataforma FalaBR. Agora, os pedidos de acesso à informação, eles passam a ser feitos pelo InformaBR, porque são públicos normalmente diferentes que fazem uso dessas duas plataformas. E é interessante também a gente ressaltar, Luciano, porque assim, se a lógica do serviço, desses dois serviços, e aqui é bem interessante a gente trazer isso para que o ouvinte possa entender. Nós estamos trabalhando com a ideia desses dois serviços trabalharem de forma muito integrada, muito harmônica, com plataformas, inclusive visualmente, muito parecidas. Agora, dentro da ideia e do contexto de que, pelo FalaBR, o cidadão fala, ele reclama, ele pede manifestação, ele denuncia. E pelo InformaBR, ele pede informação que o governo vai informar. Então, daí vem o nome FalaBR e o nome InformaBR.
1: Já são autoexplicativos, né? Secretário, a gente sabe que qualquer cidadão pode usar o InformaBR, mas é muito comum, mais comum que a lei de acesso à informação seja utilizada por pesquisadores, por jornalistas, né? Se a pessoa quiser fazer um pedido no InformaBR, ela tem como checar se aquela dúvida, aquele pedido que ela está fazendo, já foi feito antes? Isso fica disponível publicamente? Quer dizer, se já foi alvo de uma consulta, existe uma base de dados pública? Como é que funciona isso?
0: Então, Mariana, exatamente essa é uma das grandes inovações que a gente traz com essa nova plataforma InformaBR. Porque nessa plataforma, o cidadão vai poder colocar numa ferramenta de busca se aquela informação que ele está precisando, se ela já está disponível proativamente. O que significa isso? A Administração Pública Federal, ela tem algumas obrigações legais de, independente de um pedido de acesso à informação, de publicar algumas informações sobre a sua gestão. Além disso, hoje nós já respondemos, desde a vigência, da entrada em vigência da LAI há 14 anos atrás, nós já respondemos mais de 1.600.000 pedidos de acesso à informação. E toda essa base também, ela está disponível já na internet para que seja consultada. Então, hoje, no InformaBR, uma das grandes inovações é que a gente traz uma tecnologia de inteligência artificial para que o cidadão, antes de fazer o seu pedido de acesso à informação, ele consulte se aquela informação já está publicada. E ao colocar isso na busca, a plataforma vai retornar para ele dizendo: olha, essa sua informação que você está pedindo, ela já está publicada aqui nesse endereço, e aí facilmente ele vai ter acesso àquela informação.
2: E no caso de informações sigilosas, mesmo assim é possível fazer o pedido de informação pelo InformaBR? Quais são os critérios para o pedido ser atendido, secretário?
0: Sim, na verdade, toda e qualquer informação pública pode ser objeto de solicitação. A questão das informações sigilosas e classificadas, ela tem que ser avaliada no momento da resposta do pedido. Então, assim, não cabe ao cidadão saber se a informação é sigilosa ou não. Ele pede a informação. Cabe ao órgão respondente verificar se aquela informação é uma informação que precisa ser protegida ou que tem algum sigilo. Lembrando que a própria LAI já traz algumas hipóteses de sigilo, principalmente em relação àquelas informações pessoais que dizem respeito à honra, à intimidade de alguma pessoa, mas também a gente tem várias leis que impõem sigilo a algumas informações, como a lei do sigilo bancário, a do sigilo fiscal. No momento da resposta, cabe ao órgão verificar se a informação que está sendo solicitada, ela tem algum tipo de restrição. Lembrando que isso é um dever do órgão também. Então, assim, agora, também é um dever de quem está respondendo, ao negar uma informação com base em um sigilo, que ele expressamente explicite qual é o motivo, e esse motivo necessariamente tem que estar ou na LAI ou em uma norma, uma lei específica. Então, da mesma forma que é um dever do Estado entregar a informação, é um dever do Estado proteger aquelas informações que precisam ser protegidas. Agora, precisa estar sempre muito bem fundamentado e explicitado para o cidadão que está requerendo aquela informação o motivo pelo qual ela não é pública, não pode ser fornecida.
1: E tem situações também que pode ser fornecida parcialmente, né? Atendido parcialmente o pedido, ou seja, parte das informações são sigilosas, mas as outras não, e aí o pedido pode ser atendido parcialmente.
0: Perfeito. Excelente pergunta. Na verdade, o fato de ter parte

0: uma informação que esteja protegida por uma regra de sigilo não significa que o todo não deva ser concedido. Então, precisa ser feita uma análise se é possível fazer o tarjamento de alguma parte da informação do documento que está sendo solicitado, e aí sim, se tem partes que podem ser tarjadas e partes que são públicas, é dever do Estado entregar essa informação com a preservação daquela parte que é sigilosa, com o devido tarjamento.
1: Muito bem, nós conversamos com Marcelo Vidal, secretário nacional de Transparência e Acesso à Informação em Exercício. Muito obrigado, secretário, por sua entrevista aqui à Voz do Brasil.
0: Muito obrigado e é um prazer estar aqui com vocês.
2: Conab, Companhia Nacional de Abastecimento, alerta para tentativas de golpe registradas em diferentes regiões do país.
1: Pessoas estão se passando por representantes da Conab e prometem doações de cestas de alimentos, pescado e kits de irrigação mediante cobrança antecipada de valores, como supostos custos de transporte.
2: O presidente da Conab, Silvio Porto, informa que a companhia não cobra qualquer valor para a entrega de alimentos ou insumos e não solicita depósitos, transferências ou pagamentos para participação em seus programas.
3: Não há cobrança, isso chega de forma de doação. Então é muito importante que essas organizações fiquem atentas. Caso recebam esse tipo de demanda, tentem identificar quem está fazendo, em nome de quem, ou o número de telefone, enfim, de contato, de WhatsApp, e façam a denúncia por meio da nossa ouvidoria, busquem os nossos canais aqui pelo nosso site, pode ser também pelas nossas superintendências regionais, e também denunciem nas polícias. Levem isso, registrem boletins de ocorrência.
1: Caso receba esse tipo de abordagem, entre em contato com a Conab pelo telefone 61-3403-4575 ou pelo e-mail ouvidoria@conab.gov.br.
2: Entrevistadores da Pesquisa Nacional de Saúde já começaram a visitar domicílios em todo o país.
1: O levantamento reúne informações sobre as condições de saúde da população e nesta edição contará também com coleta de sangue e urina em parte dos participantes.
4: Qual é o peso médio da população brasileira? Quantos têm anemia ou algum problema de saúde? E como está a saúde mental ou a prática de esportes no Brasil? Essas são algumas das perguntas que constam na Pesquisa Nacional de Saúde, que começou agora em julho e vai até 30 de novembro deste ano. Agentes do IBGE e do Ministério da Saúde vão visitar 140 mil famílias brasileiras para coletar informações sobre as características dos domicílios, perfil dos moradores e condições de saúde, como explica Mônica Marli, coordenadora adjunta da pesquisa.
5: Então a gente vai falar sobre alimentação, a gente vai falar sobre uso de álcool, a gente vai falar sobre fumo, a gente vai falar sobre sono, sobre bem-estar, também vamos falar sobre saúde da mulher, saúde da pessoa com mais de 60 anos também, saúde de crianças e adolescentes. Então é um perfil bem amplo da saúde e da saúde como um todo, né? Não só de doenças, a gente fala do bem-estar também.
4: O questionário individual será aplicado a um morador com 15 anos ou mais. Também serão verificados pressão arterial, peso e altura dos participantes. A pesquisa vai contar ainda com coleta de sangue e urina de cerca de 20 mil participantes com 35 anos ou mais, residentes em capitais e regiões metropolitanas. Os exames de sangue vão avaliar hemograma, perfil lipídico, hemoglobina glicada, creatinina, ácido úrico, sódio e potássio, além de sorologia para chikungunya e dosagem de chumbo e mercúrio. De acordo com Letícia Cardoso, diretora do Departamento de Análise Epidemiológica e Vigilância de Doenças Não Transmissíveis do Ministério da Saúde, os resultados vão servir para produzir indicadores relacionados a doenças crônicas e outros agravos à saúde, além de direcionar políticas públicas.
6: Muitas pessoas não conseguem o acesso ou não fazem os seus exames de rotina, tanto na frequência quanto na oportunidade que deveria fazer, e desconhecem situações de saúde, como, por exemplo, diabetes, Então, é muito importante que a gente tenha esse diagnóstico mais preciso. Essa informação, ela é útil para compor o retrato do Brasil.
4: Os entrevistadores do IBGE estarão identificados com crachá do Instituto, uniforme institucional e dispositivo eletrônico de coleta. A identidade dos servidores pode ser confirmada pelo portal respondendo.ibge.gov.br ou pelo telefone 0800-721-8181. Reportagem Graziele Bezerra.
2: E essas foram as notícias do governo federal.
1: Uma realização da Secretaria de Comunicação Social da Presidência da República.
2: Com produção da empresa Brasil de Comunicação.
1: Fique agora com as notícias do Poder Judiciário e do Congresso Nacional. Boa noite, bom fim de semana.
2: A gente volta segunda, boa noite.
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1: Em resposta ao STF, tribunais estaduais negam irregularidades nos pagamentos feitos a magistrados entre abril e julho deste ano. TST promove seminário de precedentes na Justiça do Trabalho. Para o STJ, é possível partilha amigável com divisão desigual dos quinhões hereditários. Boa noite, eu sou Walter Lima. Em resposta ao STF, tribunais estaduais negam irregularidades nos pagamentos feitos a magistrados. As informações são sobre os meses de abril e julho deste ano. Marcelo Della Libera.
9: Os 7 tribunais brasileiros negaram irregularidades nos pagamentos a magistrados após cobrança do Supremo Tribunal Federal. As cortes do Paraná, Rio Grande do Norte, Rio de Janeiro, Maranhão, Distrito Federal, Rondônia e Goiás responderam ao ministro Alexandre de Moraes, que exigiu esclarecimento sobre o cumprimento do teto constitucional entre abril e julho deste ano.
1: Herdeiros podem dividir bens de herança entre partes diferentes, desde que sejam maiores de idade, capazes e haja cessão de direitos hereditários. Esse é o entendimento do STJ, Fátima Uchoa.
10: Um homem falecido deixou dois irmãos como herdeiros, sendo um bilateral e o outro unilateral. Após o inventário, ambos fizeram acordo no qual o irmão unilateral receberia a maior parte dos bens. A Justiça de São Paulo recusou a homologação da partilha por entender que haveria renúncia parcial da herança, o que é vedado por lei. Mas a terceira turma do STJ considerou que o juiz deve verificar apenas se a vontade dos herdeiros foi manifestada de forma livre e regular, sem exigir que cada um receba a mesma parcela. Segundo a ministra relatora Nancy Andrighi, a partilha amigável prevista no Código Civil prestigia a autonomia dos herdeiros, exigindo apenas que eles sejam capazes, estejam de acordo com a divisão e sigam as formalidades legais.
1: Atenção, magistrados, servidores da Justiça do Trabalho e público em geral. TST promove seminário de precedentes na Justiça do Trabalho. O encontro é para debater os entendimentos consolidados que devem ser aplicados nos julgamentos de processos em todo o país. Mila Amaral.
11: O seminário está marcado para os dias 2 e 3 de setembro na sede do TST em Brasília. O evento faz parte da Semana Nacional dos Precedentes Trabalhistas 2026. O encontro vai debater a formação e aplicação dos precedentes judiciais, que são as jurisprudências definidas pelo Tribunal Superior do Trabalho, que devem ser aplicadas em todos os julgamentos semelhantes na Justiça do Trabalho. Os painéis serão presenciais, mas depois vão ficar disponíveis no YouTube. Já os cursos são exclusivos para os magistrados e servidores com direito a certificado. Então, se você tem interesse em participar, logo mais as informações sobre as inscrições e a programação completa serão divulgadas nos canais oficiais do TST.
1: Resolução do TSE reúne regras sobre ilícitos eleitorais e condutas proibidas nas eleições 2026. O objetivo é que a disputa eleitoral se dê em condições de igualdade. Fábio Ruas.
12: As diversas irregularidades são divididas em 6 grupos principais: abuso de poder, fraude, corrupção eleitoral, arrecadação de gastos ilícitos de campanha, captação ilícita de voto e condutas vedadas a agentes públicos. Para saber quais tipos de conduta caracterizam essas irregularidades, é só entrar no site tse.jus.br, acessar diretamente as resoluções ou a série de reportagens por dentro das eleições.
13: Justiça confirma a suspensão de novas licenças para Complexo Azulão, no Amazonas, até a realização de consulta prévia e estudos sobre povos indígenas. A ação foi proposta pelo MPF. Vanessa Pereira.
14: O Tribunal Regional Federal da Primeira Região, o TRF1, manteve por unanimidade a decisão que suspende as atividades e a emissão de novas licenças ambientais para o Complexo Azulão, empreendimento de exploração de gás natural da empresa Eneva S.A., localizado nos municípios de Silves e Itapiranga. A área é sobreposta ao território reivindicado como terra indígena Gavião Real. O TRF1 reafirmou que a ausência de homologação definitiva da terra indígena não afasta a proteção constitucional do território.
13: 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Uma boa noite, bom fim de semana e até segunda-feira.
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1: Eu sou Paula Groba.
2: E eu sou Ricardo Nakaoka.
1: E estes são os destaques de hoje do Jornal do Senado, que começa agora.
2: Sugestão de cidadão para simplificar tributação de profissionais liberais vira projeto de lei.
1: Projeto cria alerta nacional para ampliar buscas por pessoas desaparecidas.
2: Porte de arma para mulheres sob amparo da Lei Maria da Penha pode ser autorizado.
1: Boa noite.
2: Boa noite.
1: Uma ideia que nasceu da participação popular pode mudar a forma como profissionais liberais pagam impostos no Brasil.
2: A Comissão de Direitos Humanos aprovou uma sugestão apresentada no portal E-Cidadania para simplificar o regime tributário da categoria. O texto agora será transformado em projeto de lei. Repórter Patrícia Oliveira.
3: Um cidadão de Goiás sugeriu ao Senado a criação de um regime tributário simplificado para arquitetos e engenheiros que atuam como pessoa jurídica e não possuem funcionários. A sugestão recebeu mais de 20 mil apoios online e foi aprovada na Comissão de Direitos Humanos. O relator, senador Laércio Oliveira, do Progressistas de Sergipe, ampliou essa medida para todas as categorias de profissional liberal que trabalha por conta própria, chamado de microempreendedor profissional, ou MEP. Poderá optar pelo regime do MEP o profissional que tiver receita bruta anual de até R$120 mil, com recolhimento mensal de 6% da receita bruta. A intenção é reduzir a burocracia, incentivar a formalização e diminuir a carga de impostos para quem atua sozinho na profissão. Como destacou na leitura do relatório o senador Jaime Bagatoli, do PL de Rondônia.
4: Os jovens profissionais que hoje operam na informalidade ou como pessoa física com carga tributária sufocante teriam uma porta de entrada viável para o mercado formal.
3: A sugestão aprovada será transformada em projeto de lei complementar.
1: E avançou no Senado um projeto que pode agilizar a regularização de áreas ocupadas irregularmente e melhorar as condições de moradia de milhões de brasileiros.
2: A proposta foi aprovada pela Comissão de Assuntos Econômicos e agora segue para a Comissão de Constituição e Justiça. O repórter Márcio Maturana tem os detalhes.
5: Mais de 5 milhões de domicílios no Brasil em 2022 estavam em assentamentos irregulares, como favelas, invasões, comunidades, loteamentos ilegais e palafitas, segundo o IBGE. Para enfrentar essa situação, a Comissão de Assuntos Econômicos aprovou um projeto que atualiza as regras de regularização fundiária para incluir novas diretrizes de reassentamento, planejamento urbano e de concessões urbanísticas. A proposta amplia a segurança de moradores em áreas de risco, facilita a regularização fundiária, permite maior participação da iniciativa privada, dá mais autonomia aos municípios, agiliza obras de saneamento e esclarece regras para evitar entraves na legalização dos espaços. O relator foi o senador Fernando Dueire, do PSD de Pernambuco.
6: Esses locais são marcados por ocupações desordenadas, falta de serviços públicos e infraestrutura inadequada, evidenciando a necessidade urgente de políticas públicas eficazes para regularização fundiária e melhoria da qualidade da moradia e, por conseguinte, da qualidade de vida das pessoas.
5: O texto de autoria do senador Chico Rodrigues, do PSB de Roraima, segue para a votação na Comissão de Constituição e Justiça.
1: E a Comissão de Agricultura e Reforma Agrária analisa um projeto que reduz o tamanho mínimo para o desmembramento de imóveis rurais. A proposta fixa esse limite em 5 mil metros quadrados, o equivalente a meio hectare. Hoje, a área mínima varia entre 2 e 5 hectares, conforme a região, e imóveis menores não podem ser registrados em cartório nem cadastrados no INCRA.
2: O relator da proposta é o senador Wellington Fagundes, do PL de Mato Grosso. Segundo ele, a mudança pode ampliar as oportunidades para as famílias que vivem no campo, estimular a geração de empregos, facilitar a comercialização da produção rural e contribuir para reduzir os conflitos fundiários.
7: Como relator, já tenho decisão de fazer um relatório favorável, porque tenho certeza que esse parcelamento de terras com 5 mil metros quadrados vai permitir geração de emprego, vai permitir paz no campo.
1: Comissão de Segurança Pública pode votar o projeto de lei que autoriza o porte de arma de fogo para mulheres sob medida protetiva da Lei Maria da Penha.
2: A proposta, que já passou pela Comissão de Direitos Humanos, chega ao colegiado com a sugestão de que o porte seja transformado em posse caso a medida protetiva seja revogada. Repórter Bruno Lourenço.
8: O projeto de lei altera o Estatuto do Desarmamento para garantir o direito ao porte de arma de fogo a mulheres sob amparo de medidas protetivas da Lei Maria da Penha. O texto também reduz a idade mínima para 18 anos, tanto para a aquisição quanto para o porte de arma pelas vítimas. O senador Plínio Valério, do PSDB do Amazonas, explicou que a situação vivida por mulheres ameaçadas justifica a concessão do porte.
9: A medida se justifica pelo princípio da legítima defesa e pelo direito à vida, ambos garantidos pela Constituição Federal. Em situações extremas em que a ameaça à integridade física é clara e presente, a possibilidade de portar uma arma pode funcionar como meio de defesa eficaz em um momento de emergência.
8: A Comissão de Segurança Pública pode acrescentar dispositivo para determinar que, caso a mulher perca o direito de portar a arma na rua, em virtude do fim de medida protetiva, ela mantenha pelo menos a posse, a fim de preservar o investimento na aquisição da arma e munição e protegê-la em casa ou no ambiente de trabalho.
1: E a Comissão de Direitos Humanos aprovou a criação de um alerta nacional para ajudar a localizar pessoas desaparecidas. Só no ano passado, o Brasil registrou mais de 85 mil desaparecimentos, uma média de 233 casos por dia.
2: Pelo projeto, operadoras de telefonia vão enviar alertas gratuitos aos celulares de pessoas que estiverem na região do desaparecimento, mobilizando a população nas primeiras horas das buscas. A proposta também prevê parcerias com aplicativos de mensagens e redes sociais e segue para a Comissão de Segurança Pública.
1: A senadora Zenaide Maia, do PSD do Rio Grande do Norte, fez um apelo para que a população doe sangue e alertou para a queda nos estoques dos hemocentros. Ela lembrou que uma única doação pode salvar e beneficiar até 4 pessoas. A parlamentar destacou que, mesmo após o fim da campanha Junho Vermelho, a necessidade de doações continua para garantir o atendimento a cirurgias, emergências, tratamentos contra o câncer e outros procedimentos hospitalares.
2: Zenaide Maia também ressaltou que, durante as férias escolares, o número de doadores costuma cair, enquanto a demanda por transfusões aumenta. Além disso, criticou a chamada PEC do plasma, que propõe autorizar bancos de sangue privados a comercializar plasma humano, o que hoje é vedado pela Constituição.
10: A doação de sangue não é transação, não é negócio, não é mercado, é um ato de fé e solidariedade da humanidade.
1: E uma nova lei sancionada garante mais segurança a professores da educação básica da rede pública que queiram investir na própria formação. A norma assegura licença remunerada para cursos de especialização, mestrado, doutorado, qualificação profissional e pesquisas na área de educação.
2: A medida foi aprovada pelo Senado em junho e teve como relatora a senadora professora Dorinha Seabra, do União do Tocantins. Segundo ela, a Lei de Diretrizes e Bases da Educação já previa o direito à licença remunerada, mas não definia quais atividades poderiam ser consideradas aperfeiçoamento profissional. Com a nova lei, essas hipóteses passam a estar expressamente previstas, o que traz mais segurança jurídica e reforça a valorização dos professores.
11: Trata-se de reconhecer que o professor não é apenas receptor de conhecimento produzido pela academia, mas ele também é agente capaz de produzir saberes a partir da sua experiência profissional.
2: Com a edição de Paula Groba e trabalhos técnicos de João Lira, o Jornal do Senado fica por aqui. Acompanhe agora as notícias da Câmara dos Deputados. Boa noite.
1: Boa noite e um bom fim de semana.
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16: Deputados estudam considerar peso do veículo no cálculo do IPVA.
17: Projeto autoriza governos a comprar produto ou processo inovador.
18: Comissões avaliam ação nacional de enfrentamento ao capacitismo.
19: Boa noite. Avança projeto na Câmara sobre a Política Nacional de Enfrentamento ao Capacitismo. A repórter Júlia Lopes nos conta quais são as medidas.
20: A Comissão de Defesa dos Direitos das Pessoas com Deficiência aprovou o projeto que institui a Política Nacional de Enfrentamento ao Capacitismo. A proposta, apresentada pelo deputado Duarte Júnior do Maranhão, tem como objetivo erradicar a discriminação contra pessoas com deficiência e promover a inclusão social efetiva. Pelo texto, o conceito de capacitismo é associado à definição prevista na Convenção Internacional sobre os Direitos das Pessoas com Deficiência, que reconhece como discriminação por motivo de deficiência, direta ou indireta, toda ação que resulte na violação de direitos humanos, na exclusão social e na restrição do direito à cidadania. O Brasil tem hoje mais de 14,4 milhões de pessoas com deficiência, o equivalente a 7,3% da população com 2 anos ou mais. Segundo a quarta edição da pesquisa Udiversity, 72% das pessoas com deficiência que procuram emprego afirmam já ter sido alvo de capacitismo no processo de contratação. Isso significa que 7 em cada 10 profissionais com deficiência relatam ter enfrentado discriminação na busca por trabalho. O deputado Duarte Júnior destacou a importância de conscientizar a população sobre o tema e ressaltou que a legislação brasileira já prevê a discriminação como crime.
21: É fundamental uma política de enfrentamento ao crime de capacitismo. E esse enfrentamento passa por uma sanção, uma punição que preenche o caráter punitivo, coercitivo e pedagógico para desestimular essa prática. O crime de capacitismo já é previsto pela Lei Brasileira de Inclusão, mas estamos apresentando aqui na Câmara Federal duas propostas que transformam crime de capacitismo, um crime hediondo e também um crime inafiançável e prescritivo.
20: A proposta também estabelece que o governo federal deverá implementar a política, além de adotar outras diretrizes, como a realização de campanhas educativas e de conscientização sobre o capacitismo, o incentivo à inserção de pessoas com deficiência no mercado de trabalho e em todos os setores da sociedade, além do fortalecimento da educação e da cultura inclusiva. Na opinião da deputada Érica Cocai, do PT do Distrito Federal, que participou da discussão, a acessibilidade e a inclusão precisam estar presentes em todos os espaços.
22: Então, portanto, se nós vamos assegurar uma cidade onde todos os nossos direitos possam ser contemplados e tenham espaços fartos para que eles possam serem efetivados, não é permitido que nós tenhamos a exclusão de determinados espaços da acessibilidade. A acessibilidade tem que ser em todos os cantos onde nós exercemos essa mágica condição humana.
20: A proposta que busca reduzir a discriminação e ampliar a conscientização da população sobre os direitos das pessoas com deficiência segue agora para análise na Comissão de Finanças e Tributação. Da Rádio Câmara de Brasília, Júlia Lopes.
23: Habitação. A Câmara promoveu audiência para discutir os critérios de seleção para o Minha Casa Minha Vida Rural. Hildo Rocha, do MDB do Maranhão, resume que foram priorizados municípios com menor índice de desenvolvimento humano, maior população rural e maior déficit habitacional.
19: Hildo Rocha também cita ampliação dos investimentos em habitação rural e informa que cerca de 80 mil moradias já foram contratadas. O parlamentar acrescenta que 3 mil casas do residencial Mato Grosso, no Maranhão, devem ser entregues nos próximos dias.
24: Meio ambiente.
23: Carlos Gomes, do Republicanos do Rio Grande do Sul, comemora a aprovação do projeto que amplia os incentivos fiscais destinados à reciclagem para fortalecer a economia circular. A proposta aumenta o limite de dedução do imposto de renda para estimular novos investimentos.
19: O parlamentar afirma ainda que a lei de incentivo à reciclagem já viabilizou centenas de projetos em todo o país e que o aperfeiçoamento da legislação vai ampliar a captação de recursos. Carlos Gomes pede o apoio dos deputados para a aprovação da matéria.
15: Transportes.
23: Comissão da Câmara dos Deputados aprovou uma proposta que muda cálculo do IPVA para considerar peso do veículo. A repórter Paula Bittar explica qual a diferença para o sistema atual.
0: A Comissão de Constituição e Justiça da Câmara aprovou uma proposta que altera a base de cálculo do Imposto sobre a Propriedade de Veículos Automotores, o IPVA, para considerar apenas o peso do veículo e não mais o valor de mercado. O texto também estabelece um teto para a cobrança do imposto. O valor total não poderá exceder 1% do valor de venda do automóvel. Além disso, a proposta autoriza os estados a criarem descontos para veículos menos poluentes. Atualmente, o IPVA é cobrado pelos estados com base no valor de mercado do veículo calculado pela tabela FIPE, com alíquotas que variam entre 1% e 4%. O relator na CCJ, deputado Rodrigo de Castro, do União de Minas Gerais, apresentou parecer favorável à proposta, mas com uma mudança que retirou do texto o item que estabelecia um limite na despesa total anual do Congresso Nacional, das Assembleias Legislativas e da Câmara Legislativa do Distrito Federal, assim como dos Tribunais de Contas. Segundo Castro, esse item estabelecia parâmetros financeiros incompatíveis com a manutenção da autonomia administrativa e financeira dos entes federados. Mas o texto mantém um limite para gastos com propaganda institucional de todos os poderes e do Ministério Público de 0,1% da receita corrente líquida. Fica proibida a publicidade de caráter promocional ou pessoal. Com relação à mudança na arrecadação dos entes a partir de novas regras para o IPVA, o relator disse que a comissão que ainda vai analisar a proposta deverá se debruçar sobre o tema para avaliar os efeitos fiscais, federativos e orçamentários, inclusive quanto à eventual redução de receitas, a repercussão sobre a autonomia financeira dos estados e a necessidade de regras de transição capazes de preservar a continuidade dos serviços públicos. Logo no início da reunião da CCJ, o presidente da comissão, deputado Leulo Manto Júnior, do União da Bahia, disse que o debate é sobre a modernização do sistema tributário brasileiro.
3: É legítimo reconhecer que para milhões de brasileiros o veículo deixou de ser um bem de luxo há muito tempo. Para inúmeras famílias, representa instrumento de trabalho, fonte de renda, meio de transporte indispensável e condição para o exercício de atividades econômicas. Em um cenário de elevada carga tributária, é natural que o parlamento seja chamado a discutir se determinados modelos de tributação continuam atendendo aos princípios da razoabilidade, da justiça fiscal e da capacidade contributiva.
0: Já o deputado Helder Salomão, do PT do Espírito Santo, disse que a comissão especial deverá encontrar uma solução para a redução na arrecadação. E ele também acredita que a mudança poderá gerar uma distorção.
4: O cara que tem um caminhão velho, pesado, vai pagar um imposto maior do que o cara que tem uma Ferrari construída com fibra de carbono, levíssima. Então não podemos promover aqui uma distorção e privilegiar os ricaços, aqueles que vão poder comprar uma Ferrari, uma BMW.
0: O autor da proposta, deputado Kim Kataguiri, do Missão de São Paulo, por outro lado, afirmou que não falta de onde cortar para garantir a redução na carga tributária.
6: Nós temos para apresentar na comissão especial mais de 200 bilhões de reais em diferentes compensações que podem ser colocadas. Privilégio para cortar, seja tributário, seja de supersalário, seja de desonerações setoriais, não falta no nosso país.
0: A proposta que altera a base de cálculo do IPVA para considerar apenas o peso do veículo e não mais o valor de mercado ainda precisa ser analisada por uma comissão especial que deverá ser criada para esse fim e depois segue para a apreciação do plenário, onde precisará ser votada em dois turnos. Da Rádio Câmara, de Brasília, Paula Bittar.
15: Previdência.
19: Doutor Flávio, do PL do Rio de Janeiro, solicita aprovação de projeto de sua autoria que propõe o pagamento automático do salário maternidade pelo INSS logo após a apresentação do atestado médico ou certidão de nascimento.
23: Doutor Flávio afirma que o projeto reduz a burocracia e as longas filas enfrentadas pelas mulheres, evitando que muitas mães fiquem sem renda por 2 a 4 meses, justamente no momento de vulnerabilidade e aumento de despesas com o recém-nascido, como acontece hoje.
5: Desenvolvimento Regional.
19: Daniel Trzesiak, do PSDB, pede a liberação de 27 bilhões de reais da multinacional chilena CMPC em Barra do Ribeira, no Rio Grande do Sul. Segundo ele, a falta de conhecimento da realidade local e a burocracia travam a instalação da fábrica, que deve gerar mais de 12 mil empregos.
23: Uma ação civil pública do Ministério Público Federal questiona a falta de consulta a indígenas da região. Daniel Trzesiak defende, entretanto, o cumprimento da lei e o apoio ao maior aporte privado da história gaúcha para assegurar os trabalhadores e impulsionar o sul do estado.
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5: Votação.
19: A Câmara aprovou duas medidas provisórias, uma delas para subsidiar o custo do litro do diesel e a outra para ajudar na recuperação após as enchentes em Minas Gerais. O repórter Antônio Vital acompanhou a votação.
8: A Câmara dos Deputados aprovou duas medidas provisórias que autorizam o uso de dinheiro público para finalidades emergenciais não previstas no orçamento deste ano. Uma delas permite que a Agência Nacional do Petróleo, Gás Natural e Biocombustíveis, a ANP, use 10 bilhões de reais do orçamento para custear parte do preço do diesel, depois do aumento no mercado internacional provocado pela guerra entre os Estados Unidos e o Irã. Ao editar a medida provisória, o governo argumentou que o conflito tem o potencial de gerar um efeito cascata inflacionário, desabastecimento e comprometimento da atividade econômica. A medida provisória foi editada em março, 20 dias depois do início do conflito no Oriente Médio, com efeito imediato. Na prática, esse dinheiro está sendo usado para subsidiar 32 centavos por litro de diesel para os produtores e importadores do combustível, o que tem reflexo no custo final para o consumidor. O prazo para o subsídio termina no fim do ano, ou quando atingir um montante de 10 bilhões. Milhões de reais. O deputado Tadeu Venere, do PT do Paraná, defendeu a necessidade de custear parte do preço do diesel.
9: Parte desses recursos vem justamente de um imposto, entre aspas, uma taxação sobre exportação, para evitar que nós tivéssemos uma disparada do preço do diesel. Lembrar que o diesel hoje movimenta praticamente 100% do transporte público. Lembrar que o diesel é responsável por mais de 80% de todo o transporte de carga no Brasil, seja ele rodoviário, seja ele ferroviário, seja ele por navios. Então é preciso que a gente olhe para esta medida que está sendo tomada como uma medida para proteger a população brasileira.
8: A segunda medida provisória aprovada autoriza o uso de 1,3 bilhão de reais para compensar danos causados pelas enchentes que afetaram em fevereiro a população de cidades como Ubá e Juiz de Fora, na Zona da Mata de Minas Gerais. Desse total, 500 milhões foram destinados à construção de 1.500 casas do programa Minha Casa Minha Vida. O restante será usado para custear ações para diminuir as consequências das mudanças climáticas, para assistência social e para financiar pequenas empresas da região. O deputado Hildo Rocha, do MDB do Maranhão, defendeu a importância dos recursos emergenciais.
24: É uma provisória importante que vem em socorro de Minas Gerais, da cidade, principalmente da cidade de Juiz de Fora, de Ubá, que precisavam de atendimento, famílias que sofreram com as enxurradas, com as enchentes que lá tiveram durante já deste ano, e também ainda aqueles do Rio Grande do Sul que precisavam de moradia.
8: As duas medidas provisórias foram enviadas para análise do Senado. Da Rádio Câmara de Brasília, Antônio Vital.
5: Agricultura.
23: Daniel, do PT de Sergipe, é favorável a medidas emergenciais de apoio aos produtores rurais e preservação dos rebanhos. Ele informa que apresentou projeto de lei e indicações ao governo federal em busca de crédito para evitar prejuízos à economia regional.
19: João Daniel alerta para os efeitos das mudanças climáticas e da estiagem sobre a produção agropecuária no semiárido de Sergipe. De acordo com o deputado, a seca comprometeu grande parte da safra e ameaça a principal bacia leiteira do estado.
1: Economia.
23: Florentino Neto, do PT do Piauí, defende projeto que autoriza a União a criar uma empresa estatal para atuar na distribuição de combustíveis e gás de cozinha. A proposta também permite ampliar a participação pública em refinarias e outras estruturas estratégicas para abastecimento nacional.
19: O entendimento de Florentino Neto, a medida fortalece a soberania energética e protege o país em situações de desabastecimento. Ele considera ainda que a iniciativa contribui para a estabilidade da oferta de combustíveis, além de proteger os consumidores contra aumentos abusivos.
23: Dimas Gadelha, do PT do Rio de Janeiro, defende a criação da Terrabras, empresa pública destinada à pesquisa, exploração e processamento de minerais estratégicos. A estatal atuaria em áreas ligadas a terras raras e outros insumos utilizados na transição energética.
19: O deputado argumenta que a medida fortalece a soberania nacional, estimula a industrialização e a agregação de valor no país. Dimas Gadelha conclui que o texto prevê ainda mecanismos para ampliar o controle estatal sobre cadeias produtivas consideradas estratégicas.
1: Ciência e tecnologia.
23: Comissão aprova projeto para compra pública de produto inovador. A repórter Sofia Peçanha tem os detalhes.
2: A Comissão de Ciência, Tecnologia e Inovação da Câmara dos Deputados aprovou o projeto que altera a Lei da Inovação para permitir que o poder público adquira produtos ou processos inovadores desenvolvidos com recursos de incentivo à pesquisa e ao desenvolvimento tecnológico. A proposta autoriza que contratos firmados pelo governo para atividades de pesquisa e desenvolvimento possam incluir cláusula que garanta a compra do produto ou processo inovador resultante desses projetos. Inclusive nos casos de encomendas tecnológicas e transferências estratégicas de tecnologia. A deputada Maria do Rosário, do PT do Rio Grande do Sul, relatora na comissão, explicou que o objetivo é dar segurança aos investimentos em inovação.
5: Propõe resolver essa lacuna ou incluir dispositivo que trata da garantia de mercado para produtos e serviços resultantes de projetos contratados por meio de encomendas tecnológicas, conferindo previsibilidade de atratividade aos investimentos em inovação.
2: Segundo a justificativa, embora existam recursos públicos significativos aplicados em inovação por meio de editais de subvenção econômica e fundos tecnológicos, ainda não há mecanismos claros que assegurem mercado para os produtos desenvolvidos com esse apoio. Para a deputada Alice Portugal, do PSDB da Bahia, relatora na Comissão de Administração e Serviço Público, a mudança busca justamente superar essa limitação.
10: Esse dispositivo não tem sido amplamente aplicado, pois carece de mecanismos que garantam a continuidade dos investimentos e, consequentemente, o interesse do setor privado no desenvolvimento tecnológico como parceiro dos interesses públicos, traduzidos pelo avanço tecnológico do país a médio e longo prazo. É exatamente desse ponto que reside o objetivo dos projetos.
2: Os autores do projeto, a deputada Jandira Fegari, do PSDB do Rio de Janeiro, e outros parlamentares, defendem que, ao garantir a possibilidade de aquisição dos produtos desenvolvidos com recursos públicos, o texto amplia a segurança jurídica para empresas e instituições de pesquisa e fortalece a autonomia tecnológica do país. Atualmente, a Lei da Inovação estabelece mecanismos de fomento à pesquisa, mas não prevê de forma explícita a garantia de aquisição, pelo Estado, das soluções desenvolvidas. O projeto pretende fechar esse ciclo, fortalecendo a política de inovação e estimulando a consolidação de uma base produtiva nacional mais competitiva. Agora, o projeto que permite a compra pública de produto inovador financiado com recursos públicos segue para análise da Comissão de Finanças e Tributação. Da Rádio Câmara de Brasília, Sofia Peçanha.
1: Justiça.
19: Marcelo Moraes, do PL do Rio Grande do Sul, critica a operação realizada pela Polícia Federal na residência de Jair Bolsonaro por determinação do ministro Alexandre de Moraes. Para o deputado, a medida foi uma perseguição política e, segundo ele, não encontrou irregularidades.
23: Marcelo Moraes também questiona a atuação da Polícia Federal em outros casos envolvendo autoridades e familiares do ex-presidente. O parlamentar conclui manifestando solidariedade a Jair Bolsonaro e afirmando que o ex-presidente é alvo de perseguição política.
19: Termina agora o Jornal Câmara dos Deputados, produzido pela Rádio Câmara, com trabalhos técnicos de Everson Urani e apresentação de José Carlos Andrade e Márcio Aquilissardi. Uma boa noite para você.
23: Uma ótima noite. A Voz do Brasil volta na segunda-feira. Bom fim de semana.
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1: 8:00 em ponto.
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1: 8:31.
2: 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Recepção às 19 horas e jantar às 20 horas. No cardápio, carne de res, porco e galeto, aipim, carreteiro, maionese, cuca e variadas saladas. 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